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6: 6:38.

18h38. Sim, é 18h38. Informando para você a hora certa. 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Nota de falecimento. Para você que de repente sintonizou o rádio nesse instante, não teria esse conhecimento. Faleceu no início da manhã de hoje Dinarte Vilhas do Amaral. O seu corpo está sendo velado por parentes e amigos ali na capela do Pax Primavera, na Avenida Weimar Gonçalves Torres, próximo ao Atacadão. O sepultamento será amanhã, saindo perto da capela do Pax, ali próximo ao Atacadão, ao cemitério local, às 8h30 da manhã. Noticiamos com pesar o falecimento do senhor Dinarte Vilhas do Amaral, ele que tinha o seu comércio ali no Jardim Itália, próximo o Pé de Galinha, como é conhecido aqui no Jardim Itália, Vila Erundina, Vila Bela e Vila Hilda, tá? Bem ali na padaria, opa, seu Gilmar, certo? Seu Vilmar, isso. Então tá aí, noticiamos então com pesar o falecimento do senhor Dinarte Vilhalba do Amaral. E assim prosseguimos. Essa daqui eu vou dedicar lá para a amiga Valdira, a Val Flores. Ela que é fã incondicional, né, rapaz? Na música do Christian Ralph. Essa daqui, ó. No mesmo lugar. Boa noite.

Alô, Valdira! Parabéns pelo Dia das Mães e para sua mamãe, Dona Valdete, sem dúvida nenhuma, todas as mães ao seu lado. Então vamos lá, eu vou dar um pulinho até a Fazenda Potriguaçu, porque a Maria, ela e o esposo dela, o Cleison, tá lá na audiência do programa pelo aplicativo, ali pertinho de Porto Vilma. Ela vai curtir uma das preferidas. Duas camisas.

Deixa eu dar um pulinho até os motoristas, caminhoneiros, pessoal da estrada, tá ancorado, é? Alô, Bolsonaro, boa noite lá no Tio Júlio, toda a galera curtindo o programa no Ponteiro da Viola. Aham, cheiroso, pezinho, quem mais? Você. Ah, o Fabinho também gosta dessa daqui. Alô, Fabinho!

Deixa eu dar um pulinho nas farmácias de plantão. Alô, Cidão da Infração no Parque Nova Dourados. Alô, tio Dônio Canan 3. Aham! Eu digo também lá no Cachoeirinha, lá na farmácia do Hélio. Boa noite! Quem é onde? É o Ceará aqui na Arraial Bonfac. Ah, Milton, tá no pé do eito. Mas eu digo também que lá no tio Júlio tá lá o João Parabólica. Deixa cair! É a última do programa de hoje, sou!

0: Abrimos espaço para registrar os aniversariantes do dia.
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0: Hoje, 7 do mês de maio de 2026, uma quinta-feira.
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0: Quero aqui parabenizar o Cabo PM José, parabéns. Quero também parabenizar o Sargento PM Célio, parabéns.
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0: Quero também parabenizar ali no... É, no jardim, melhor... Negras, calma, rapaz, calma, você tá se atropelando por aqui. Quero parabenizar aí no alto do Indaiá, Terezinha Finamor. Alô, Terezinha Finamor, esposa do Tata, o Tata japonês. A Terezinha de aniversário, os cumprimentos desse que vos fala, um negão da Arapuca e toda a minha família, pois estimamos por demais. Além no quarto plano de aniversário também o nosso grande amigo Esmeraldo Brum, o gaúcho do pandeiro. Alô, Esmeraldo, que Deus continue abençoando com saúde e paz. Hoje e sempre.
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0: Ali na Vila Hilda também de aniversário hoje a Luciene Souza, esposa do Hudson. Alô, Luciene Souza, parabéns. Os cumprimentos desse que vos fala, um negão da Arapuca e toda a minha família, pois estimamos também por demais.
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0: Parabéns também vai pro Fagner. Fagner, perdono. Quero também parabenizar a Laís Assis Bernardes. A Laís Assis Bernardes, parabéns, em nome de toda a família e também amigos e amigas desse que vos fala, negão da Arapuca. Lá na Sitioca, Campo Belo, opa, lá na Sitioca Campo Belo de aniversário, meu grande amigo, meu ilustre amigo, Elcio Zanfolim, parabéns. Ele já recebeu, mas nós vamos complementando, recebeu os cumprimentos da esposa Leda e também, é claro, dos seus familiares, amigos e amigas, em especial da sua irmã, do seu cunhado, deputado estadual Zé Teixeira e da sua irmã Ivanilde Zanfolim. Folim Teixeira e de todos seus familiares, amigos, em especial das cunhadas, cunhados, dos sobrinhos, sobrinhas, amigos e amigas, que não são pouco, né, Elcio? Depois nós comemoramos, né? Depois nós comemoremos aí junto numa só família. Que beleza! Parabéns, Elcio!
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0: Quero aqui também com a liberdade ou até mesmo com a com o em nome do meu amigo Luiz Carlos, mais conhecido, né, o Cheiroso, parabenizar a Rosivânia pelo seu aniversário hoje. Alô, Rosivânia, que Deus continue abençoando, menina, que Deus continue abençoando com saúde e paz e alegria, é o que precisamos, então é o que nós rogamos a Deus e Nossa Senhora, a padroeira deste povo brasileiro, pra você, Rosivânia. E o Cheiroso falou assim, deixa cair um chamamé pra ela, moço, eu convidei, ele veio especialmente especial aqui, esse grupo é ligeirinho, está num jardim, rapaz, 5, 6 lugar, o piloto mais 5, então vem, chega pra cá, isso, o estúdio aqui é meio pequeno, mas tá valendo, deixa cair, é rápido.

Agrosimvânia, parabéns! Ei, Dourados!

0: Obrigado sim a você, obrigado sim a todos vocês pela audiência do programa No Ponteio da Viola.
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0: Aos nossos aniversariantes, hoje 7 do mês de maio de 2026, uma quinta-feira. Parabéns vai para o Cabo PM José. Parabéns também para o Sargento PM Célio. Lana Sitioca, Campo Belo, Elso Zanfolim, em nome de todos seus familiares, amigos, em nome da esposa dele, senhora Leda, parabenizando o Elso Zanfolim e seus amigos também. Lá no Alto do Indaiá, parabéns para Terezinha Finamor. Ali no BNH, quarto plano, parabéns para o Esmeraldo Brum. Alô, Gaúcho do Pandeiro, parabéns. Parabéns também lá na Vila Hilda para Luciene Souza, esposa do Hudson. Parabéns também para o Fagner Perdomo. Parabéns para Laís Assis Bernardes. E parabéns especialmente, em nome de toda a família do Amigo Cheiroso, para Rosivânia e todos aniversariantes do dia.
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0: Vamos embora.
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0: do... Eu volto, se Deus me permitir, amanhã, a partir das 16 horas, com mais um programa no Ponteio da Viola. Amanhã eu quero ter aí o programa praticamente especial, o Dia das Mães, tá? Se você participar, vai estar participando comigo, conosco, no programa especial amanhã, sexta-feira. Alô? Vem aí a programação da Boa Nova aqui para você. A todos uma boa noite. Obrigado. Tchau. 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

0: Vamos matar a saudade agora de umas modas boas do Guilherme Santiago lá de trás. Vê se vocês lembram dessa aí.
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